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1: E não stay back, depois de short break, vamos começar essa aqui tá Heart Radio 106.7 FM, your favorite island radio station.
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